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2: O ministro André Mendonça do Supremo Tribunal Federal autorizou a abertura de um inquérito da Polícia Federal para investigar o financiamento do filme Dark Horse, que retrata a trajetória do ex-presidente Jair Bolsonaro. A investigação busca esclarecer se o dinheiro enviado ao exterior para financiar o longa teve outra destinação. A suspeita é que parte da produção tenha sido bancada pelo banqueiro Daniel Vorcaro, do Banco Master, com o envio de 61 milhões de reais. A decisão atende a um pedido da Polícia Federal com parecer favorável do Procurador-Geral da República, Paulo Gonet. Ao analisar a solicitação, a PGR afirmou haver elementos suficientes para a instauração de uma investigação formal sobre os repasses. Ambulantes e camelôs voltaram a protestar nesta quinta-feira em Copacabana, na zona sul do Rio. O grupo interditou duas faixas da Avenida Nossa Senhora de Copacabana na altura da Rua Francisco Sá, próximo ao posto 5, provocando engarrafamento no trânsito. Os protestos têm se repetido desde o anúncio da Operação Tolerância Zero. Segundo a Prefeitura, a ação tem como objetivo combater a ocupação irregular da orla, o comércio clandestino e outras situações de desordem nas praias de Copacabana, Ipanema e Leblon. Próximo informativo às 11 horas. 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

10h04, o meu boa noite todo especial pra você. Que bom que estamos juntos mais uma vez, eu, Maurício Berger, você aí na sua casa, no seu trabalho, você que está me dando uma carona especial pelas ruas aqui da nossa cidade, você que está pelas estradas, você que está num momento de lazer, num momento de amor. Até a meia-noite, vamos curtir a melhor playlist para fecharmos maravilhosamente bem essa quinta-feira. Vamos curtir o Love Songs aqui na JBFM. Vai ser bom demais, eu tenho certeza. Vamos voltar ao passado em viagens maravilhosas, sempre com muita informação, muita notícia importante. O Love Songs de hoje começa com o som do Blue Magic. A música Sight,

0: você é uma, duas, três vezes uma mulher. Uma mulher super especial, sem dúvida nenhuma, né? O som do Commodores, Three Times a Lady, aqui no Love Songs. Rich, canção com Gloria Estefan. A Celine Dion e o Peter Bryson cantaram a música Beauty and the Beast, linda. Onde tem Celine Dion, onde tem Peter Bryson, tem sempre coisa maravilhosa. E abrindo o Love Songs de hoje, Blue Magic, a música Sideshow. Beleza, vamos ao intervalinho e já já eu trago mais música pra você se deliciar aqui na programação da JBFM.
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0: O Blue Note Rio, em Copacabana, recebe no próximo sábado, dia 25, o cantor Pedro Quental, com o projeto Carioca Soul. A voz por trás dos maiores sucessos do monobloco traz um repertório contagiante que mergulha no universo da soul music do Brasil e do mundo. De Tim Maia e Jorge Benjora, Stevie Wonder e Amy Winehouse. O show de Pedro Quental com o projeto Carioca Soul acontece... Carioca Soul, de soul music, né? Acontece no sábado às 10h30 da noite no Blue Note Rio. O evento é indicado para maiores de 18 anos. Os ingressos estão à venda na plataforma Eventim.
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O momento mais romântico do seu dia está aqui na JBFM, no Love Songs. Até a meia-noite, aquelas músicas que vão tocar o seu coração. Agora, 10:30. Boa noite.

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Agora faltam 19 minutos para as 11 horas. Você está na JBFM, curtindo Love Songs, curtindo as saudades que fazem você viajar ao passado. Como essa, um clássico da música internacional, mas na versão da

Annie Lennox cantou Why. Também As Time Goes By com Carl Simon. O som do LTD, a música Shine On. Também George Benson, Nothing's Gonna Change My Love For You. Faltam 10 minutos para as 11 horas. 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

0: Making Love Out of Nothing at All. O som do grupo Air Supply aqui no Love Songs. Também, Essa Noite é a Noite. Cantou Rod Stewart, Tonight's the Night. Pra gente que está curtindo uma noite maravilhosa, cheia de saudades e clássicos da música internacional. Até a meia-noite, o Love Songs no ar.
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0: O Japão enfrenta uma intensa onda de calor com temperaturas que superam os 40 graus em diversas cidades. Em Tóquio, a quarta-feira registrou, em um único dia, 453 internações relacionadas ao calor, o maior número desde 2010. De acordo com as autoridades, pelo menos 14 pessoas morreram na última semana devido às altas temperaturas. O maior registro foi de 41 graus na cidade de Hamamatsu, enquanto Toyota também ultrapassou os 40 graus. A sexta-feira terá céu com muitas nuvens e possibilidade de chuva a partir do fim da manhã. Temperatura em declínio. Segundo o Instituto Nacional de Meteorologia, a mínima deve ser de 18 e a máxima de 25 graus. Próximo informativo, à meia-noite. 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
0: 11 horas mais 2 minutos. Muito boa noite. Eu sou Maurício Berger e continuo contando com a sua companhia. Até a meia-noite, nessa segunda hora, saudades maravilhosas, inesquecíveis. Como essa, ó.

JBFM, 11 horas, 10 minutos. As saudades que mexem com o coração da gente, fazem a gente viajar ao passado. Uma saudade mais gostosa do que a outra. Essa aí é super especial, um clássico. Me and Mrs. Jones, canta Billy Paul.

A história daquele amor proibido. Me and Mrs. Jones cantou Billy Paul. Ainda Hathaway, I Miss You. Tivemos KC and the Sunshine Band, a música Please Don't Go. JBFM e o Love Songs no ar. Até a meia-noite. Um show de músicas românticas. Agora 11

0: som do Alice Cooper e a música How You Gonna See Me Now. É muito especial, né? Uma pessoa chegar pra você e dizer que você é a inspiração dessa pessoa. You're the Inspiration, o som do grupo Chicago. Também o Wham, na voz de George Michael, Careless Whisper. Agora, 11h27, um intervalo e já já tem mais música pra você.
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0: Agora 11h30. Uma noite super romântica e gostosa. É o que estamos vivendo. Com Love Songs no ar.

Rockwell e a música Knife. Glenn Jones, We've Only Just Begun. Tivemos também Frank Valli and the Four Seasons. A gente recordou My Eyes Adored You. Harry Nilsson, Without You. Faltando 14 minutos para meia-noite. Sequência final do Love Songs.

melhor playlist do seu final de noite está aqui na JBFM. É o Love Songs. E eu fecho hoje assim, trazendo Eye in the Sky, o som do The Alan Parsons Project.

0: The Alan Parsons Project, Eye in the Sky. Stevie Wonder cantou a lindíssima All in Love is Fair. Também Al Jarreau, um cara que eu adoro, uma música mais especial do que a outra, After All. Assim a gente fecha o Love Songs desta quinta-feira, já deixando um clima de saudade para amanhã às 10 da noite a gente se reencontrar para curtirmos mais duas horas super especiais.
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0: O Centro de Investigação e Prevenção de Acidentes Aeronáuticos divulgou o relatório final sobre a queda do avião da Voe Pass em Vinhedo, no interior de São Paulo, que matou 62 pessoas em agosto de 2024. A investigação apontou falhas no sistema de proteção contra gelo da aeronave e indicou que o checklist necessário antes do voo pode não ter sido realizado. Segundo o CENIPA, também não houve registro pela tripulação do mesmo problema identificado em um voo feito no dia anterior ao acidente. A Companhia Paulista de Trens Metropolitanos vai retomar por pelo menos 90 dias a operação das linhas 11 Coral, 12 Safira e 13 Jade em São Paulo. A decisão foi anunciada pela Agência Reguladora de Transporte do Estado após uma sequência de falhas nos primeiros dias de operação da concessionária Trivia Trens. Segundo a Arte SP, a medida tem como objetivo garantir a continuidade e a qualidade do serviço aos passageiros. Nesta quinta-feira, um incêndio numa composição na altura do Brás interrompeu a circulação das três linhas, causando grandes transtornos aos usuários. Próximo informativo a uma hora. 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
0: Agora 12:01, muito bom dia para você.

FM. Vem com músicas muito especiais, músicas muito legais. A gente vai curtir muita coisa bacana por aqui. E olha, vamos ter muita informação importante também, muita informação relevante. Ainda até uma hora da manhã, eu quero que você fique porque você vai aproveitar demais, eu tenho certeza. E essa sexta-feira, dia 24, vai ser bem legal, vai ser um dia especial, um dia maravilhoso. Eu quero que você viva muito bem, feliz e fique sempre ao lado da JBFM. Combinado? Chegando o Super Tramp.

Child. Você ouviu também Gladys Knight and the Pips, Neither One of Us, a versão acústica de Donna com roupa nova, e Supertramp, My Kind of Lady. Agora 18:30, você está na JBFM, do seu jeito. Bom dia!

0: Brian Ferry, Slave to Love. Também tivemos Beatles, Now and Then, Sweet Caroline, New Diamond. Agora meia-noite 29, aquele intervalinho que vem voando. E logo depois, mais música para você curtir.
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JBFM, faltando 17 minutos para uma, muito bom dia. Agora o som dos Titãs. Ontem, antes tivemos Selena com Dreaming of You, Wish I Could Fly, Roxette, Cat Stevens, Wild World. JBFM, onde você estiver, muito bom dia.

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2: O Ministério da Saúde emitiu um alerta a estados e municípios diante da possível chegada do fenômeno El Niño de forma moderada a forte no segundo semestre. Segundo o Instituto Nacional de Meteorologia, o fenômeno pode favorecer a proliferação do mosquito Aedes aegypti, transmissor da dengue e da chikungunya. Projeções da Fiocruz indicam que o Brasil pode registrar cerca de 1 milhão e 700 mil casos de dengue em 2027. Para reduzir esse risco, o Ministério da Saúde defende a intensificação das ações de vigilância e de combate ao mosquito por parte de estados e municípios. A Polícia Federal deflagrou nesta quinta-feira a Operação Backdoor para investigar um esquema de desvio de bens da Receita Federal. Segundo as investigações, cerca de 300 computadores e 5 refrigeradores desapareceram do prédio do órgão, além de veículos que estavam no pátio da instituição. O prejuízo estimado é de R$350 mil. Nesta quinta-feira, a Polícia Federal cumpriu 4 mandados de busca e apreensão nos bairros de Vista Alegre, Senador Camará e Guaratiba, na capital fluminense, além de em Cruzo da Enseada, em Angra dos Reis. A operação teve início após uma notícia-crime apresentada pela própria Receita Federal. Próximo informativo, às 6 horas da manhã. Outras notícias você confere também no nosso site jb.fm. Eu deixo aqui o meu beijo carinhoso, meu abraço todo especial. Eu sou Maurício Berger. Espero que você tenha uma sexta-feira maravilhosa. Viva um dia muito gostoso, sempre na companhia da JBFM, claro. A gente fica muito feliz de estar ao seu lado. E logo mais às 10 horas da noite estaremos juntos para curtirmos mais saudades, mais romantismo, a melhor playlist do seu final de noite, o Love Songs. Muito obrigado por tudo e até logo mais. Continue na madrugada muito musical da JBFM.
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0: Mariah Carey, Without You. Zé Cabaleiro, Proibida Pra Mim. Agora 6:02. Bom dia.
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0: A Prefeitura do Rio interditou 2 depósitos clandestinos utilizados para armazenar mercadorias e equipamentos de ambulantes em Copacabana, na Zona Sul. A ação faz parte da segunda fase do programa Tolerância Zero, que busca desarticular a logística do comércio irregular na orla entre o Leme e o Leblon. Durante a operação, foram apreendidas cerca de 9 toneladas de equipamentos e 55 quilos de alimentos considerados impróprios para o consumo. A ação ocorreu simultaneamente em móveis na Galeria Hits Copacabana e no espaço Casa de Pedra, na Rua Sá Ferreira. Segundo a Prefeitura, o material poderia gerar uma receita diária de aproximadamente R$ 8.800 para grupos ligados ao comércio ilegal. O senador Flávio Bolsonaro divulgou um vídeo em que pede desculpas publicamente à ex-primeira-dama Michele Bolsonaro e faz um apelo para que ela participe da campanha presidencial. Na gravação, o parlamentar reconhece desentendimentos recentes e afirma que ninguém é perfeito. Nos bastidores, aliados de Michele dizem que ela só voltaria a se engajar na campanha após um pedido público de desculpas. A expectativa é que os dois apareçam juntos na convenção do PL no Distrito Federal. Próximo informativo às 7 horas, o painel JB, primeira edição.
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0: Big Mountain, Baby, A Love Away, Lulu Santos, Apenas Mais Uma de Amor, agora 6h23.
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0: No Rio Comprido, um acidente envolvendo um carro e uma moto ocupa uma faixa do elevado Paulo de Fronten, na altura da rua João Paulo I, no sentido Lagoa. O tráfego está intenso desde a Praça da Bandeira. A Sete Rio e o Corpo de Bombeiros foram acionados. A recomendação é que os motoristas utilizem o túnel Santa Bárbara como alternativa.
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0: Robert Colin, Hey Into My Life. Ana Carolina, a canção tocou na hora errada. Agora 6h42.
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0: 6h43.
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0: Take That Back for Good, Adriana Calcanhoto, metade. Agora faltam 3 minutos para as 7. Bom dia para você.
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0: Agora 7:01, bom dia, sexta-feira, 24 de julho. O Painel JB, primeira edição, traz hoje os seguintes destaques. Ninguém acerta as 6 dezenas e prêmio da Mega Sena vai a 70 milhões. Prefeitura interdita depósitos clandestinos de ambulantes em Copacabana. Estados Unidos anunciam nova sobretaxa de 12,5% sobre produtos brasileiros. Cenipa aponta falha em sistema antigelo em acidente da Voe Paz. Flávio Bolsonaro se desculpa com Michele e pede apoio à campanha. Os detalhes a partir de agora no Painel JB, primeira edição.
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0: Para começar, o repórter Carlos Eduardo Cardoso traz pra gente as principais informações do trânsito. Bom dia, Cadu.
9: Trânsito congestionado na linha vermelha, na altura da BR-040, além da movimentação de veículos normal neste horário, há um acidente interditando a faixa da esquerda, bem na altura da passagem sobre a rodovia. Isso provoca, aumenta o congestionamento nesse trecho da linha vermelha, movimentação intensa na altura do Fundão, na altura do, também do aeroporto internacional, trânsito intenso próximo do Batalhão da Maré, um pouco mais à frente começa a retenção em direção ao centro, por conta do fluxo de veículos também, do trecho onde há o estreitamento de pista, passagem da linha vermelha sobre a Rua Bela. Na Avenida Brasil, trânsito intenso, Vila Militar, Deodoro, Guadalupe, Irajá, as retenções são mais frequentes a partir do Trevo das Margaridas, em trechos até a altura de Manguinhos. Carlos Eduardo Cardoso para JBFM.
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0: America Teen Man, Javan Sabes Mentir, Who and the Gang Cherish. Agora 7:13.
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3: Segue interditada uma faixa da linha vermelha na altura da BR-040 por conta de um acidente nesse trecho. Bombeiros ainda no local, congestionamento maior na linha vermelha até a altura da BR-040 para quem segue em direção ao centro da cidade a partir da Baixada Fluminense. A Avenida Brasil é uma opção para quem trafega na rodovia Washington Luiz, na rodovia Presidente Dutra, mas há trechos de retenção a partir principalmente da BR-040 em direção ao centro pela Avenida Brasil até a altura de Manguinhos. A movimentação é intensa nesse momento na Marechal Rondon para quem segue em direção ao centro do Rio a partir do Meier, sem grandes dificuldades. Boa circulação no final do percurso da Grajaú Jacarepaguá, na Teodoro da Silva, também na Professor Manuel de Abreu e Avenida Rei Pelé. Carlos Eduardo Cardoso para JBFM.
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0: Caribbean Queen, Skank, Esquecimento, Bruno Mars, When I Was Your Man, JBFM 726.
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3: Já foi liberada a faixa da linha vermelha na altura da BR-040, onde mais cedo houve um acidente. O trânsito apresenta retenção no trecho em função do fluxo de veículos. Lembrando que tem retenção também mais à frente na linha vermelha, em função da movimentação de veículos e do estreitamento de pista na passagem da Via Expressa sobre a Rua Bela. A movimentação é boa nesse momento no gasômetro para quem chega ao centro pela Avenida Brasil ou Ponte, optando a partir da ponte pelo trecho São Cristóvão da Avenida Brasil, pista central em direção a Rodrigues Alves, também boa movimentação. O trânsito é um pouco mais intenso na Francisco Bicalho, mas sem retenção nesse momento, na pista central a partir do gasômetro, para quem segue em direção à Praça da Bandeira, boa movimentação na pista lateral, em direção, a partir da altura do Terminal Gentileza, também em direção na Praça da Bandeira. O trânsito é lento na transição do elevado Rufino Pizarro para o elevado Engenheiro Freycinet. Boa movimentação no acesso a Francisco Bicalho pelo trevo das Forças Armadas para quem trafega a partir da Praça da Bandeira em direção à ponte, Avenida Brasil e Linha Vermelha. Carlos Eduardo Cardoso para JBFM.
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0: Ninguém acertou as 6 dezenas da Mega Sena sorteadas ontem. Com isso, o prêmio principal acumulou e está estimado em R$ 70 milhões para o próximo concurso. Os números sorteados foram 5, 7, 17, 51, 56 e 59. 49 apostas acertaram a quina e vão receber pouco mais de R$41 mil cada. Já 2.287 apostas fizeram a quadra com prêmio de R$ 1.266. A aposta simples da Mega Sena custa R$ 6. A Mega Sena tem 3 sorteios semanais, às terças, quintas e domingos. JBFM, são 7h32.
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1: O Centro de Investigação e Prevenção de Acidentes Aeronáuticos divulgou o relatório final sobre a queda do avião da Voipaz em Vinhedo, no interior de São Paulo, que matou 62 pessoas em agosto de 2024. A investigação apontou falhas no sistema de proteção contra gelo da aeronave e indicou que o checklist necessário antes do voo pode não ter sido realizado. Segundo o CENIPA, também não houve registro pela tripulação do mesmo problema identificado em um voo feito no dia anterior ao acidente.
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1: A sexta-feira no Rio tem céu nublado com chuva a qualquer hora. Temperatura em declínio. Segundo o Instituto Nacional de Meteorologia, a máxima pode chegar aos 24 graus. JBFM, são 7h42. Bom dia para você.
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0: Lionel Rich, All Night Long, Duran Duran, Save a Prayer, Cidade Negra, onde você mora? Faltam 6 minutos para as 8. Bom dia.
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3: Trânsito lento na transição do elevado Rufino Pizarro para o elevado Engenheiro Freycinet, deslocamento a partir da linha vermelha em direção à zona sul do Rio, pelo túnel Rebouças, a movimentação intensa na Avenida Presidente Vargas, pista lateral na altura do prédio dos Correios, no deslocamento sentido Candelária até o acesso à Rua Carmuleto, boa movimentação na Afonso Cavalcante, sem dificuldades nos dois sentidos do elevado 31 de março, trânsito mais intenso no sentido túnel Santa Bárbara, chegando à Zona Sul, boa movimentação também pelo viaduto Engenheiro Noronha, Pedro Machado em direção a Muniz Barreto, assim como quem acessa a Fernando Ferrari, a Pinheiro Machado, a partir da Praia de Botafogo, pelo viaduto Santiago Dantas. Boa movimentação em direção ao túnel Santa Bárbara. Carlos Eduardo Cardoso para JBFM.
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0: Botafogo e Vitória empataram ontem em 0-0 no estádio Nilton Santos em partida adiada do Campeonato Brasileiro. O goleiro Lucas Arcanjo foi o grande destaque do jogo, com defesas importantes que impediram a vitória do time carioca. Com o resultado, as duas equipes chegam a 26 pontos na tabela. O próximo compromisso do Botafogo será no domingo, fora de casa, diante do Cruzeiro no Mineirão. JBFM, são 7h59.
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1: O senador Flávio Bolsonaro pediu desculpas publicamente à ex-primeira-dama Michele Bolsonaro e fez um apelo para que ela participe da campanha presidencial. Num vídeo divulgado ontem, o parlamentar reconhece desentendimentos recentes e afirma que ninguém é perfeito. Nos bastidores, aliados de Michele dizem que ela só voltaria a se engajar na campanha após um pedido público de desculpas. A expectativa é que os dois apareçam juntos na convenção do PL no Distrito Federal. JBFM, são 8:07.
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0: de Rioleus, Gwyneth Paltrow com Cruisin', Jason Mraz, Look for the Good, Caetano Veloso, Samba de Verão, e abrindo essa hora, Peter Cetera, Glory of Love, 8 horas 14 minutos, bom dia.
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2: São boas as condições na linha vermelha, na altura da BR-040, deslocamento em direção ao centro da cidade, as retenções ocorrem mais frequentemente a partir da Maré em direção ao centro, trânsito aí com retenção até São Cristóvão. Na Avenida Brasil, um trecho de congestionamento em Guadalupe, no sentido Zona Oeste, ainda não há registro de ocorrência nesse trecho da Brasil no sentido Zona Oeste. Em direção ao centro, as retenções são mais frequentes entre o Trevo das Margaridas e Manguinhos, tanto na pista central quanto na pista lateral. Carlos Eduardo Cardoso para a JBFF.
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0: A Receita Federal libera hoje a consulta ao terceiro lote de restituição do Imposto de Renda 2026. Mais de 2 milhões e 700 mil contribuintes serão contemplados. O pagamento está marcado para o dia 31 de julho e será feito na conta bancária ou na chave Pix informada na declaração. Ao todo, a Receita vai desembolsar 4 bilhões e 600 milhões de reais. A consulta pode ser feita no site da Receita Federal com o CPF, a data de nascimento e o ano exercício da declaração, que é 2026. JBFM, agora 8h19. Bom dia.
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1: O governo dos Estados Unidos endureceu a pressão sobre imigrantes em situação irregular. A gestão do presidente Donald Trump passou a enviar notificações a mais de 100 mil pessoas, informando a aplicação de multas para quem permanecer no país após uma ordem judicial de deportação. As penalidades podem chegar a $998 por dia de permanência irregular, em alguns casos ultrapassar $1.800.000, o equivalente a mais de R$ 9 milhões. A medida tem como objetivo estimular a saída voluntária dos imigrantes sem autorização para permanecer nos Estados Unidos. JBFM, agora 8:28.
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0: Cranberries, Linger, Starship, Sarah, Marina Lima, Acontecimentos, abrindo o módulo, Bob Seger com Shame on the Moon. Muito bom dia para você, sexta-feira, 8 horas 37 minutos até as 10 da manhã, Painel JB, primeira edição, aqui na JBFM.
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0: Agora 8h38, chegando informações do trânsito com o repórter Carlos Eduardo Cardoso. Com você, Cadu.
3: Uma carreta enguiçada na estrada do Monteiro, nesse momento provoca congestionamento. Essa carreta está enguiçada um pouco antes da rua Catupite, no deslocamento em direção ao viaduto Alim Pedro, nesse momento, próximo da estrada do Iraquá, provocando congestionamento nesse trecho para quem trafega em direção ao viaduto Alim Pedro, no caminho para a Avenida Brasil, em Campo Grande. A movimentação é intensa nesse momento na linha amarela, trecho de Jacarepaguá em direção à Barra da Tijuca, lenta movimentação na Ayrton Senna, na altura da Gardenia Azul, em direção à Orla da Barra. Boa movimentação para quem segue nesse momento na Avenida Ayrton Senna, em direção à linha amarela, trânsito lento na estrada do Gabinal, na altura da Cidade de Deus, em função do acesso à Avenida Ayrton Senna, Edgar Werneck. A movimentação é intensa na Tenente Coronel Muniz de Aragão. Carlos Eduardo Cardoso para JBFM.
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0: 6,45. 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
3: Olá, amigos da JBFM. O Botafogo ficou no empate com o Vitória em 0-0 e subiu para a 9ª posição do Campeonato Brasileiro. Mas a boa notícia para o torcedor alvinegro é que o Danilo entrou no segundo tempo e a negociação com o Palmeiras está finalizada. Não vai acontecer, porque ele completou 13 jogos. Porém, o mercado europeu está de olho nele. Na Rússia, por exemplo, veio uma proposta do Zenit, mas ele não quer deixar o Botafogo para jogar no futebol russo. O Flamengo se prepara para enfrentar o São Paulo no Maracanã. Arrascaeta vai começar no banco novamente e ganhar minutagem aos poucos, visando o duelo contra o Cruzeiro pela Libertadores. O Fluminense se prepara para pegar o Grêmio. E o técnico Luiz Ubeldia quer dar minutagem também para Thiago Silva e Hulk, porque ali na frente, no outro fim de semana, tem o jogo com o Vasco pela Copa do Brasil. É o início da fase oitavas de final. O Vasco tem o Mirassol, jogo decisivo. São dois times que estão na zona de rebaixamento. Quem vencer, escapa provavelmente desta situação. Eu sou o Fábio Azevedo e volto no Painel JB, segunda edição, por dentro do jogo, e desejo a você uma excelente sexta.
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1: A Prefeitura do Rio interditou dois depósitos clandestinos utilizados para armazenar mercadorias e equipamentos de ambulantes em Copacabana, na zona sul do Rio. A ação faz parte da segunda fase do programa Tolerância Zero, que busca desarticular a logística do comércio irregular na orla entre o Leme e o Leblon. Durante a operação, foram apreendidas cerca de 9 toneladas de equipamentos e 55 quilos de alimentos considerados impróprios para consumo. A ação ocorreu simultaneamente em imóveis na Galeria Ritz Copacabana e no espaço Casa de Pedra, na Rua Sá Ferreira. Segundo a Prefeitura, o material poderia gerar uma receita diária de aproximadamente R$ 8.800 para grupos ligados ao comércio ilegal. JBFM, faltam 7 para as 9.
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0: Creedence Clearwater Revival, Have You Ever Seen the Rain? Os Paralamas do Sucesso, você, ainda James Blunt, Same Mistake. Falta um minuto para as nove.
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2: Trânsito ainda congestionado nesse momento na estrada do Monteiro, próximo à rua Itueira, isso por conta de uma interdição no sentido viaduto Alim Pedro, em função de uma carreta enguiçada. Na linha vermelha, movimentação apenas intensa na BR-040, as retenções ocorrem a partir do Batalhão da Maré em direção ao centro. A Avenida Brasil tem congestionamento em Guadalupe, no sentido Zona Oeste, por conta de uma carreta enguiçada em Deodoro. No sentido centro, as retenções são maiores a partir de Olaria até a altura de Manguinhos, em trechos da pista central e lateral. Boa movimentação nos dois sentidos da ponte Rio-Niterói. Eu estou encerrando agora a cobertura de trânsito desta manhã. Obrigado a você, ouvinte, pela sua atenção. Christian, ouvintes da JB, tenham todos uma boa sexta-feira. Carlos Eduardo Cardoso para a JB FM.
0: Obrigado, Cadu. Bom fim de semana e até segunda.
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0: 9:01.
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1: Elon Musk registrou uma das maiores perdas patrimoniais do ano após a forte queda das ações da Tesla. A desvalorização de 14,1% dos papéis da montadora reduziu a fortuna do empresário em cerca de 18 bilhões e 600 milhões de dólares, o equivalente a aproximadamente 95 bilhões de reais. A reação do mercado veio depois da divulgação do balanço trimestral da empresa, que ficou abaixo das expectativas e aumentou a pressão por resultados nos projetos de robotáxis e robôs. Mesmo com a perda, Musk continua na liderança do ranking dos mais ricos do mundo.
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1: A passagem de uma frente fria deixa a sexta-feira chuvosa no Rio. A previsão é de céu encoberto com chuva fraca a moderada, temperatura em declínio. Segundo o Instituto Nacional de Meteorologia, a máxima não deve passar dos 24 graus. JBFM 913.
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0: Gaziba e Like Chopin, The Weeknd, Feel It Coming. Agora 9:20. Bom dia.
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0: Informações do trânsito. Na linha vermelha foi liberado o trecho de Cordovil próximo à rodovia Washington Luiz, no sentido centro, após a retirada de um carro e uma moto que se envolveram em um acidente. O tráfego apresenta boas condições no local. Na Praça Seca, rua Cândido Benício, tem lentidão no sentido tanque entre a rua Capitão Menezes e a estação BRT Ipaze. No sentido Madureira, a movimentação é boa. JBFM, são 9:21.
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1: O Irã recusou uma proposta de cessar-fogo apresentada pelo presidente dos Estados Unidos, Donald Trump. De acordo com o jornal The New York Times, a mensagem foi levada a Teerã pelo primeiro-ministro do Iraque após um encontro com Trump na Casa Branca. O conteúdo da proposta não foi divulgado, mas segundo autoridades ouvidas pelo jornal, o governo iraniano não aceita um acordo temporário que deixe sem solução a disputa sobre o controle do Estreito de Hormuz. 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

0: Sade, Paradise, Robbie Williams, Sex It Up, Marisa Monte, Até Parece, JBFM, faltam 20 minutos para as 10, bom dia.
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0: A saída da supervia da concessão dos trens urbanos do Rio de Janeiro deixou dívidas com bancos e fornecedores, o que já começa a afetar a operação do sistema. O maior passivo é de R$1,9 bilhão com o BNDES, referente a financiamentos. Já os débitos com empresas que prestam serviços essenciais somam cerca de R$15 milhões apenas em pagamentos atrasados de maio. Entre os credores estão fornecedores de peças, empresas de manutenção de vagões, sinalização, bilhetagem eletrônica e segurança. Os reflexos já são percebidos pelos passageiros. Escadas rolantes estão sem funcionar nas estações do Méier, Madureira e Maracanã, prejudicando principalmente idosos e pessoas com mobilidade reduzida. 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
1: A nova sobretaxa de 12,5% anunciada pelos Estados Unidos para produtos brasileiros, somada à tarifa de 25% divulgada na semana passada, vai elevar para 37,5% a cobrança sobre grande parte das exportações do Brasil. Segundo a Câmara Americana de Comércio para o Brasil, a medida deve afetar cerca de 85% dos 3 mil produtos exportados para o mercado americano, o equivalente a 10 bilhões e 700 milhões de dólares em vendas. Para a entidade, o aumento das tarifas agrava as condições de acesso dos produtos brasileiros aos Estados Unidos e deve acelerar a retração do comércio bilateral entre os dois países. JBFM, faltam 6 minutos para as 10.
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0: Christopher Cross, Never Be The Same. O Painel JB, primeira edição, termina por aqui, depois de ter levado até você os seguintes destaques. Ninguém acerta as 6 dezenas e prêmio da Mega Sena vai a 70 milhões. Prefeitura interdita depósitos clandestinos de ambulantes em Copacabana. Estados Unidos anunciam nova sobretaxa de 12,5% sobre produtos brasileiros. Cenipa aponta falha em sistema antigelo em acidente da Voipaz. Flávio Bolsonaro pede desculpas a Michele e pede apoio à campanha. O Painel JB, primeira edição, volta na segunda-feira às 7 horas. Mas você pode ouvir todas as notícias do programa de hoje no nosso podcast. Acesse jb.fm ou nosso canal no WhatsApp. Eu sou o Christian Ferraz, fico por aqui, nos falamos amanhã, a partir das 7 da manhã. 10:03, bom dia.
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5: 10:05.
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0: Joe Esposito aqui na JB, Lady, Lady, Lady. Bom dia, 10h22.
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0: Em Laranjeiras, a rua Pinheiro Machado tem trânsito lento no sentido Túnel Santa Bárbara, na altura do Palácio Guanabara. No sentido Botafogo, o fluxo é bom. Em Botafogo, a Avenida Lauro Sodré apresenta trânsito intenso na chegada à Copacabana, próximo ao Shopping Rio Sul. No sentido Aterro do Flamengo, tráfego livre. Na Lagoa, a Avenida Borges de Medeiros tem lentidão no sentido Gávea, na altura da rua JJ Seabra. Em direção ao túnel Rebouças, o trânsito flui melhor.
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0: 10h24.
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0: A sua manhã de sexta aqui na JBFM, o rei do pop Michael Jackson. I just can't stop loving you.
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2: 10h43.
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0: de sexta-feira. E você aqui na JB, curtindo esse clássico maravilhoso das pistas de dança. Som contagiante típico da metade aí dos anos 80. O grupo americano The Bard, Rhythm of the Night. Na sequência, Leo Jaime, Preciso Dizer Que Te Amo. Bom dia pra você, 11:02 no Rio.
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0: A Polícia Civil do Rio de Janeiro realizou nesta sexta-feira a operação contra uma organização criminosa suspeita de explorar o transporte clandestino de passageiros entre Cabo Frio, na região dos Lagos, e a capital. Segundo as investigações, o grupo era comandado por um policial militar e usava ameaças e violência para controlar a atividade. Os investigadores apontam que a organização dominava pontos de embarque e realizava cobranças ilegais de motoristas. A operação foi conduzida pela Delegacia de Repressão às Ações Criminosas Organizadas e Inquéritos Especiais, com o apoio da Corregedoria Geral da Polícia Militar. Os agentes cumpriram mandados de busca e apreensão nos municípios envolvidos. Um apagão marcou o segundo dia da Festa Literária Internacional de Paraty, a FLIP. A cidade da Costa Verde Fluminense ficou sem energia elétrica por cerca de 7 horas, entre a noite de quinta-feira e a madrugada desta sexta. Com as ruas às escuras, moradores e visitantes precisaram usar lanternas para circular pelo centro histórico. Em nota, a Enel informou que a interrupção foi provocada por um desarme na linha de distribuição entre Mambucaba e Paraty. Segundo a concessionária, o fornecimento foi interrompido por volta das 8:30 da noite e totalmente restabelecido às 3:30 da madrugada. Próxima informativa ao meio-dia. 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
2: 11:06.
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0: lendário Elton John na JB. Nikita, Foreigner, Waiting for a Girl Like You. 11h25, bom dia.
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0: O shopping Daltal, na Barra da Tijuca, recebe neste fim de semana o Arraiá Daltal. A terceira e última semana de festa traz shows de forró, quadrilhas, DJs, feira de artesanato, brincadeiras e comidas típicas. O evento tem entrada gratuita e é pet friendly para não deixar ninguém da família de fora. O Arraiá Daltal acontece nesta sexta, sábado e domingo, sempre a partir do meio-dia.
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0: 11h28.
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0: viagem maravilhosa aqui na JB Eagles, Hotel California.
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0: Red Stars. Meio-dia e dois.
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0: O estudante brasileiro Arthur Spuri, de 16 anos, conquistou o primeiro lugar geral da Olimpíada Internacional de Economia. O jovem se tornou o único sul-americano a liderar o ranking da competição. A nona edição do evento reuniu estudantes do ensino médio de diversos países e foi realizada na China no último fim de semana. Spuri recebeu medalha de ouro pelo desempenho e também alcançou outro marco. Foi o primeiro participante da história da Olimpíada a conseguir nota máxima nas duas provas individuais. O brasileiro ainda fez parte da equipe campeã na etapa coletiva da competição. O presidente Luiz Inácio Lula da Silva sancionou nesta sexta-feira a Lei 15.475, que proíbe no Brasil a fabricação e a comercialização de produtos obtidos por meio da engorda forçada de animais. A norma aprovada pelo Congresso Nacional foi publicada no Diário Oficial da União e tem como principal impacto a restrição ao foie gras, iguaria de luxo francesa feita a partir do fígado hipertrofiado de patos ou gansos. Com a medida, o Brasil se torna o segundo país da América Latina, depois da Argentina, a adotar uma proibição abrangente desse tipo de produto. Próxima informativa, uma hora. 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

0: que é informação do seu jeito. Esse é JBFM. Essa foi a diva Tina Turner, I Don't Lose You, Lighthouse, Family, No Sunshine, Legião Urbana, Pais e Filhos.
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0: Foi retirada a carreta enguiçada na Avenida Brasil, na altura da Obra Max, em Guadalupe, sentido Zona Oeste. Mesmo assim, o trânsito segue lento desde o Trevo das Margaridas. Na linha amarela, duas faixas estão ocupadas no sentido Fundão, devido à queda de um motociclista na altura do shopping Nova América, em Del Castillo. Equipes da concessionária atuam no local e o trânsito apresenta retenções desde o engenho de dentro.
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0: Meio-dia e 26.
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0: Backstreet Boys na JB. Mariah Carey, Touch My Body, 12:42.
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2: O número de novos casos de câncer precoce, ou seja, diagnosticados antes dos 50 anos, aumentou em quase 80% em menos de 30 anos. Pesquisadores chamam esse fenômeno de uma epidemia emergente e trabalham para entender suas causas. Diante desse cenário, cuidar da saúde de forma preventiva é fundamental. Há 35 anos, a MedRio ajuda seus clientes a adotarem hábitos saudáveis e a identificarem riscos antes que se tornem doenças. 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

0: clássicos na programação da JBFM. Sweet Dreams Are Made of These aqui na programação e o With Mix. Intervalo e já já mais só uma e um.
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0: A Ponte Rio-Niterói terá um esquema especial de trânsito para a realização do Desafio da Ponte 2026, marcado para o dia 2 de agosto. As primeiras interdições começarão às 10 da noite do sábado, dia 1º, quando duas faixas em cada sentido serão bloqueadas para a montagem da estrutura da meia-maratona. Às 5 horas de domingo, uma terceira faixa será interditada entre o Mocanguê e a Praça do Pedágio, nos dois sentidos da via. A previsão da concessionária Ecovias Ponte é que o tráfego seja totalmente restabelecido até o meio-dia após o encerramento da prova. Termina hoje o prazo para a entrega da documentação dos pré-selecionados na primeira chamada do programa Universidade para Todos, referente ao segundo semestre. Os documentos devem comprovar os dados informados no momento da inscrição. A relação dos aprovados pode ser consultada no Portal Único de Acesso ao Ensino Superior, na área destinada ao ProUni. Próximo informativo às 14h. 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
0: 1h04.
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0: Kravitz na JBFM, Jorge Versilo, Me Transformo em Luar, ainda John Cicada, Mental Picture, e a primeira da sequência, um dos grandes nomes da disco music, Casey and Sunshine Band, Please Don't Go.
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0: O Museu da República no Catete recebe neste fim de semana a terceira edição do Festival Peruano. O evento reúne estandes com gastronomia e artesanato típico, além de apresentações folclóricas, música e dança. Restaurantes como Calamares e da La Capital Cevecheria estarão presentes. O Festival Peruano acontece neste fim de semana nos Jardins do Museu da República, das 9 da manhã às 6 da tarde, e a entrada é gratuita.
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0: 1:23.
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0: Hits Tour. Capital Inicial, tudo que vai, Bruno Mars, Too Good to Say Goodbye. Faltam 20 para as duas.
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0: No Promises, Adriana Calcanhoto, mais feliz. Olá, ótima tarde de sexta-feira, 24 de julho de 2026. Você está na JBFM Música e Informação do seu jeito. Eu sou Kelly Muniz e a partir de agora te faço companhia por aqui.
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0: A Receita Federal libera hoje a consulta ao terceiro lote de restituição do Imposto de Renda 2026. Mais de 2 milhões e 700 mil contribuintes serão contemplados. O pagamento está marcado para o dia 31 de julho e será depositado na conta bancária ou na chave Pix, informada na declaração. Ao todo, a Receita vai desembolsar 4 bilhões e 600 milhões de reais. A consulta pode ser feita no site da Receita Federal. Chandiri Combs se envolveu numa briga com um companheiro de cela em uma prisão federal de Nova Jersey, nos Estados Unidos, e foi colocado em confinamento solitário após o incidente. Segundo o site TMZ, o desentendimento começou depois que o artista teria sido insultado pelo outro detento. Funcionários da unidade prisional tiveram que separar os dois. A informação também foi confirmada por fontes ouvidas pela NBC News. Preso desde setembro de 2024, Diddy cumpre pena de 50 meses por transporte de pessoas para fins de prostituição. Próximo informativo às 3 horas. Outras notícias também no nosso site jb.fm.
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0: 2:04.
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2: Na Lagoa, um acidente envolvendo uma motocicleta ocupa uma faixa da Avenida Borges de Medeiros, na altura do Clube Militar, no sentido Gávea. O trânsito está intenso desde a altura do viaduto San Hilaire. E segundo o sistema Alerta Rio, houve registro de chuva fraca mais cedo nas estações Recreio dos Bandeirantes, Grota Funda, Jardim Botânico, Rocinha e Alto da Boa Vista. Os motoristas devem redobrar a atenção com as pistas molhadas.
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2: Agora 2h26.
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0: Na JBFM, Mike and the Mechanics, Over My Shoulder, Sam Smith, Dancing with a Stranger. 2h43.
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1: De mais de 120% no número de auxiliares mulheres. Eu fico por aqui e até amanhã.

0: Tears for Fears, Break It Down Again. Tim Maia, gostava tanto de você. 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
0: O ministro do Supremo Tribunal Federal, Cristiano Zanin, autorizou que a Polícia Federal investigue o ministro Marco Buzzi, do Superior Tribunal de Justiça, no âmbito do inquérito que apura suspeitas de venda de sentenças. A investigação foi revelada inicialmente pelo jornal O Globo. Buzzi está afastado da corte desde fevereiro, após ser acusado de importunação e assédio sexual por duas mulheres. Em nota, a defesa de Buzzi nega qualquer irregularidade. O Partido Liberal oficializou hoje a candidatura de Douglas Ruas ao governo do Rio. O anúncio foi feito durante a convenção estadual do PL, na sede do partido, no centro da cidade. Douglas Ruas é bacharel em Direito, pós-graduado em Gestão Pública e concursado da Polícia Civil. Essa é a primeira vez que ele disputa o cargo de governador. Atualmente, ele está em seu primeiro mandato como deputado estadual e ocupa o posto de presidente da Assembleia Legislativa do Rio de Janeiro. Próximo informativo às 4 horas. 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
4: 3:07, boa tarde.
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0: Must Have Been Love, The Weeknd, Over Now. 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Ótima tarde de sexta-feira.
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0: 3h24.
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0: Carly Simon, Just Like You Do, The House Martins Build, JBFM 342.
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0: Djavan na JBFM Lilás. Antes você ouviu Corinne Bailey Ray com Put Your Records On. Teve também Michael Jackson e Paul McCartney, The Girl Is Mine.
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0: O ministro da Fazenda, Dario Durigan, disse hoje que o governo brasileiro deve tratar as casas de apostas, as chamadas bets, como trata o cigarro, com controle e restrição de publicidade. A declaração ocorreu durante evento da XP Investimentos em São Paulo. Durigan defendeu que o governo siga ampliando a regulamentação e a tributação das casas de apostas para desestimular o uso desses serviços pela população. O ministro ainda reiterou a importância de limitar o acesso às bets pela população, que já está em situação de fragilidade financeira. Policiais militares prenderam 6 homens durante uma operação hoje na Gardênia Azul, em Jacarepaguá, zona sudoeste do Rio. Segundo a PM, os agentes foram recebidos a tiros na comunidade. A corporação informou que equipes da área foram acionadas após receberem informações sobre a presença de homens armados na região. Durante a ação, os policiais também apreenderam um fuzil calibre 5,56, uma pistola calibre 9mm, munições e um rádio comunicador, além de drogas. Próximo informativo às 5 horas no painel JB segunda edição. Outras notícias também no nosso site jb.fm.
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0: 4:05.
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0: 173, Madonna, Rain. Música e informação do seu jeito, 4h23.
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0: Na Barra da Tijuca, os motoristas encontram lentidão na Avenida Ayrton Senna, no sentido Linha Amarela, desde a Leroy Merlin até a Ponte Santos Dumont e também no acesso à Avenida Tenente Coronel Muniz de Aragão. Já em direção à Orla, retenções no acesso à Avenida Engenheiro Carlos Carvalho. E na Avenida Brasil, um carro enguiçado ocupa uma faixa da via na altura da estação de BRT Vigário Geral, no sentido centro. O trânsito está lento desde a altura da Casa do Marinheiro.
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0: Madeline Brulia, Thorn, Gal Costa, Meu Bem, Meu Mal. 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
12: 4h44.
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0: Sexta-feira, 24 de julho de 2026, o Painel JB, segunda edição, traz hoje os seguintes destaques. Lula sanciona lei que proíbe a produção e comercialização de foie gras. Governo anuncia liberação de quase 6 bilhões de reais em gastos no orçamento de 2026. Procurador-geral do Tribunal Penal Internacional é afastado por denúncias de assédio e abuso sexual. Trump ameaça impor novas tarifas à União Europeia. Israel anuncia a operação na Cisjordânia após confronto que deixou 6 mortos.
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0: A gente traz as informações do trânsito e também a previsão do tempo para a noite desta sexta-feira com a repórter Ana Rodrigues. Oi, Ana, boa tarde.
11: Boa tarde, Kelly. Boa tarde, ouvintes da JBFM. A previsão para hoje à noite é de céu nublado e encoberto com pancadas isoladas de chuva. Ventos fracos a moderados, temperatura em declínio. Máxima para as próximas horas de 21 graus. E vamos às notícias do trânsito. Na Barra, na Avenida Luiz Carlos Prestes, uma faixa está ocupada no sentido linha amarela devido a um acidente envolvendo um carro que colidiu com um poste na altura do Fórum Regional. O trânsito está lento desde a altura da Avenida das Américas. Um acidente ocupa duas faixas da rodovia Washington Luiz no sentido Petrópolis, com reflexos na Avenida Brasil, em direção ao centro, retenções de Coelho Neto até a Penha. No sentido Zona Oeste, trânsito lento do Caju até o acesso à rodovia Washington Luiz. Na linha vermelha, trechos de retenção de São Cristóvão até Duque de Caxias, no sentido Baixada. Em direção ao centro, lentidão no acesso à rodovia Washington Luiz. No acesso à ponte, o viaduto do gasômetro apresenta lentidão desde o terminal Gentileza, no sentido Avenida Brasil. Na Avenida Brasil, trânsito lento entre a Penha e o acesso à ponte Rio-Niterói em ambos os sentidos. Linha vermelha no sentido centro com retenções de Jamaré até o acesso à ponte. E no sentido Baixada, trechos de lentidão de São Cristóvão até o acesso a Washington Luiz. Na ponte, um acidente envolvendo caminhão e carro no sentido Niterói ocupa uma faixa da via. Há reflexos nos acessos. O acidente envolve um veículo de passeio e um caminhão na chegada ao pedágio Pórtico 22 no sentido Niterói. Neste momento, na saída para a Avenida Brasil, travessia em 22 minutos. Em direção a Niterói, travessia em 34 minutos com lentidão dos acessos ao pedágio. Ana Rodrigues para JBFM.
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0: Ed Sheeran, Perfect, The Police, Every Breath You Take, abrindo o Painel JB, segunda edição desta sexta.
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0: O presidente dos Estados Unidos, Donald Trump, afirmou hoje que vai abrir uma investigação comercial contra a União Europeia após o bloco aplicar multas às Big Techs norte-americanas. Segundo o republicano, a investigação será aberta pelo Escritório de Representação do Comércio do país e terá como base a seção 301 da Lei do Comércio. O anúncio foi feito em uma publicação na rede Truth Social. Trump citou multas aplicadas por autoridades europeias às empresas de tecnologia dos Estados Unidos, como Apple, Meta, Amazon e Google. Segundo ele, as penalidades são ilegais e o bloco europeu pagará por isso. JBFM 5 e 18.
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0: Tracy Rasby in the Range, The Way It Is. Rita Lee, Desculpe o Awe.
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3: Um atropelamento ocupa uma faixa da Avenida Borges de Medeiros, no sentido túnel Rebouças. O atropelamento envolve uma moto na altura do Parque dos Patins. O trânsito está lento desde a altura da Ilha dos Caiçaras e há reflexos da rua Mário Ribeiro. A linha vermelha foi liberada na altura da saída para a rodovia Washington Luiz, após a retirada de um utilitário enguiçado no sentido Baixada. O trânsito está intenso, com pontos de retenção desde a altura do Galeão. A rua Pinheiro Machado, em Laranjeiras, foi liberada na altura da rua Coelho Neto após um acidente envolvendo caminhão e carro no sentido centro. O trânsito está com retenções desde a altura da travessa Euclides de Macedo. Túnel Santa Bárbara com trânsito fluindo bem, tanto no sentido Catumbi quanto em direção a Laranjeiras. Ana Rodrigues para JBFM.
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4: O governo federal anunciou hoje o desbloqueio de 5 bilhões e 700 milhões de reais do orçamento de 2026. A informação consta no relatório de receitas e despesas do terceiro bimestre divulgados pelos Ministérios da Fazenda e do Planejamento. Mesmo com a autorização, quase 18 bilhões de reais permanecem bloqueados neste ano.
0: Isso porque em maio o governo informou que o valor total da contenção era de 23 bilhões e 700 milhões de reais. Também foram reduzidas as projeções de despesas primárias, como o gasto com pessoal e encargos sociais, benefícios previdenciários, além do benefício de prestação continuada. JBFM 5:30.
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1: O Procurador-Geral do Tribunal Penal Internacional, Karim Khan, foi afastado hoje do cargo após acusações de má conduta sexual. A informação é da agência Reuters. Ele nega as acusações. Khan, de 56 anos, é um dos principais nomes do TPI, a Corte Internacional sediada em Haia, na Holanda. O tribunal é responsável por julgar chefes ou ex-chefes de Estado e crimes de guerra. Karim Khan foi quem apresentou os pedidos de prisão do primeiro-ministro de Israel, Benjamin Netanyahu, e do presidente russo, Vladimir Putin, acusados de crime de guerra e contra a humanidade. JBFM 5:39.
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0: Simply Red, Sunrise, Lulu Santos, tudo com você, George Michael, Heal the Pain, JBFM 5:46.
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2: Uma faixa da Avenida Ayrton Senna está ocupada na altura do Uptown em função de um utilitário enguiçado no sentido linha amarela. A Sete Rios já está no local e o trânsito apresenta retenções desde a altura da Cidade das Artes. A linha amarela no sentido Barra está com trânsito lento da Avenida Bento Ribeiro Dantas ao acesso 8 Bom Sucesso. No sentido Fundão, trânsito normal na linha amarela. A Avenida Ministro Ivan Lins está com trânsito intenso nos dois sentidos na altura da Ponte Velha. Avenida Armando Lombardi com movimentação intensa e pontos de retenção no acesso ao Barra Point no sentido Recreio. Autoestrada Lagoa Barra no trecho da Joatinga com trânsito fluindo bem. Segundo o sistema Alerta Rio, núcleos de chuva atuam nas regiões do Médio Paraíba e Serrana, não apresentaram deslocamento em direção à cidade do Rio. Nuvens baixas seguem atuando na cidade do Rio de Janeiro, ocasionando chuva fraca em pontos isolados, e novos núcleos de chuva podem se deslocar para a cidade nas próximas horas. Segundo o sistema Alerta Rio, no final da tarde houve registro de chuva na estação Grota Funda. Ana Rodrigues para JBFM.
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10: Olá, amigos da JBFM, vai começar o segundo turno do Campeonato Brasileiro neste fim de semana. O Vasco joga amanhã recebendo o Mirassol e precisando da vitória para fazer algumas contas e sair da zona de rebaixamento. O técnico Pedro Emanuel vai ter o primeiro contato com o torcedor em casa. Domingo será a vez do Botafogo encarar o Cruzeiro com a volta de Ferrarese à zaga. O Flamengo recebe o São Paulo no Maracanã. Arrascaeta novamente vai começar no banco de reservas. 6:30 PM, no mesmo horário, em Porto Alegre, o Fluminense encara o Grêmio com a estreia do Thiago Silva. Novidade nesta rodada é que em todos os estádios teremos um impedimento semiautomático. A nova tecnologia será usada a partir do segundo turno. Ainda falando sobre Copa do Mundo, né? Porque a gente não esquece a Copa aqui na JBFM. A Alemanha apresentou Jürgen Klinsmann como novo treinador e Pirlo está negociando e deve ser anunciado a qualquer momento pela Federação Italiana. Eu sou o Fábio Azevedo e volto na próxima segunda-feira no Painel JB, primeira edição por dentro do jogo, e desejo a você um excelente fim de semana.
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1: O incêndio florestal de grandes proporções está fora de controle nos arredores de Madrid. Moradores da capital espanhola enfrentam um forte cheiro de fumaça por conta do incêndio, que já provocou a evacuação de cerca de 92 mil pessoas na Espanha e também na França. O governo espanhol declarou emergência nacional. O avanço das chamas é favorecido pela seca e pela onda de calor, com temperaturas previstas de 39 graus em algumas regiões do país. A presidente regional de Madrid, Isabel Díaz Ayuso, classificou o episódio como o pior da história. JBFM, 6 horas.
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0: Queen, Radio Gaga, Cidade Negra, Firmamento e Mariah Carey, Bye Bye, JBFM 6 e 8.
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2: A movimentação na Avenida Presidente Vargas está intensa ao longo da via no sentido Praça da Bandeira, com pontos de retenção. No sentido Candelária, boas condições. A Avenida Ripelé, no trecho da Avenida Professor Manuel de Abreu, está com grande movimentação em direção ao Meier. Rua Jardim Botânico, com pistas molhadas e trânsito intenso nos dois sentidos na altura do Parque Lage. A ponte Rio-Niterói está com lentidão da grande reta até a saída para a Avenida Brasil. O tempo de travessia na ponte no sentido Rio, neste momento, é de 34 minutos. Em direção a Niterói, lentidão dos acessos ao Mocanguê, travessia em 28 minutos. Chuva fraca neste momento no Alto da Boa Vista e no Grajaú, segundo o sistema Alerta Rio. Ana Rodrigues para JBFM.
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3: O presidente Luiz Inácio Lula da Silva sancionou hoje a Lei 15.475, que proíbe, no Brasil, a fabricação e a comercialização de produtos obtidos por meio da engorda forçada de animais. A norma, aprovada pelo Congresso Nacional e publicada no Diário Oficial da União, tem como principal impacto a restrição ao foie gras, iguaria de luxo francesa feita a partir do fígado hipertrofiado de patos ou gansos. Com a medida, o Brasil se torna o segundo país da América Latina, depois da Argentina, a adotar uma proibição abrangente desse tipo de produto. JBFM 6 e 13.
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1: A Receita Federal liberou hoje a consulta ao terceiro lote de restituição do Imposto de Renda 2026. Mais de 2 milhões e 700 mil contribuintes serão contemplados. O pagamento está marcado para o dia 31 de julho e será depositado na conta bancária ou na chave Pix informada na declaração. Ao todo, a Receita vai desembolsar 4 bilhões e 600 milhões de reais. A consulta pode ser feita no site da Receita Federal.
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1: O dólar caiu 0,06% e fechou a R$ 5,08 para a venda. O euro baixou 0,13% e foi negociado a R$ 5,77. A Bovespa encerrou o pregão com queda de 1,52% aos 174.041 pontos. JBFM 6:20.
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0: Lenny Kravitz hit an over till it's over. Jason Mraz, Lucky e ainda Lobão, Noite e Dia. JBFM 6h27.
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3: Uma faixa da Avenida Brasil está ocupada na altura da Maré, no sentido centro, devido a um acidente envolvendo uma moto no trecho da Fiocruz. A Sete Rios já está atuando no local e o trânsito apresenta lentidão desde a altura de Bom Sucesso. Na Avenida Borges de Medeiros, na Lagoa, na altura do Parque dos Patins, trânsito intenso com pontos de retenção no sentido túnel Rebouças. Mesmo panorama na Avenida Epitácio Pessoa, com retenções no sentido Rebouças, na altura da Rua Carvalho Azevedo. O túnel Rebouças apresenta movimentação intensa, tanto no sentido Rio Comprido, quanto na direção Lagoa. A Avenida Padre Leonel Franca na Gávea apresenta grande movimentação com pontos de retenção nas duas direções. Ana Rodrigues para JBFM.
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13: Tá chegando aos cinemas um drama argentino que eu adorei, As Correntes. Esse é um filme, uma delicada reflexão sobre saúde mental e a dificuldade, muitas vezes, de permanecer à tona quando alguma coisa dentro da gente começa a afundar, né? Ele conta a história de uma estilista argentina que viaja para Genebra para receber um prêmio importante e ali ela comete um ato impulsivo contra a própria vida, que desencadeia uma inesperada aquafobia, pânico de água, né? Aí quando volta para Buenos Aires, ela passa a conviver com esse medo paralisante. E enquanto tenta manter ali a normalidade, ela trava também uma batalha silenciosa, que ninguém parece entender totalmente. O filme constrói uma narrativa de rara sensibilidade sobre reconstrução e vulnerabilidade. E se o filme fala sobre sofrimento invisível, também fala sobre esperança, porque no fim, o amor, né, tem o seu poder de cura e de resgate. Corre pra ver. Tô indo, mas eu volto. Sou Renata Boldrini, com as notícias do cinema.
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1: As Forças Armadas de Israel anunciaram hoje que preparam uma operação militar na Cisjordânia. A decisão ocorre após um confronto que terminou com a morte de 2 israelenses e 4 palestinos. Segundo o comunicado, militares foram acionados depois de relatos de um ataque contra civis israelenses que faziam uma excursão perto do assentamento de Ravat Gilad. Mais cedo, o primeiro-ministro israelense Benjamin Netanyahu anunciou que o governo vai acelerar a regularização de assentamentos agrícolas e criar novos na área ocupada da Cisjordânia. JBFM, 6h40.
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1: Duas ocorrências complicam bastante o trânsito na Avenida Brasil neste momento. Duas faixas da pista central estão ocupadas no sentido zona oeste da Avenida Brasil devido a um acidente envolvendo duas motos na altura da estação BRT Vasco da Gama, Sete Rio, e bombeiros atuam no local e o trânsito está lento desde a altura do cemitério do Caju, com reflexos no elevado do gasômetro e na Avenida Francisco Bicalho. Também no sentido zona oeste da Avenida Brasil, um caminhão enguiçado ocupa uma faixa da pista lateral na altura de Benfica. A Sete Rio atua no local e o trânsito está lento desde o viaduto do gasômetro com reflexos na Francisco Bicalho. Na Avenida Ayrton Senna, uma faixa está ocupada no sentido linha amarela devido a um ônibus enguiçado na altura da ponte Santos Dumont. O trânsito apresenta retenções desde a altura do Uptown. Ana Rodrigues para JBFM.
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0: A lei que regulamenta a venda de spray de pimenta para mulheres acima de 18 anos foi publicada hoje no Diário Oficial da União. A proposta já havia sido aprovada pelo Senado no fim do mês passado. O texto afirma que o spray poderá ser utilizado de forma moderada para repelir a agressão injusta, atual ou iminente. A regra também cita que o uso deverá ser interrompido imediatamente após a neutralização da ameaça. Os sprays de pimenta deverão ter no máximo 50 ml. Recipientes maiores ficarão restritos para uso das Forças Armadas e Forças de Segurança Pública. JBFM, faltam 5 para as 7.
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1: O ministro do Supremo Tribunal Federal, Alexandre de Moraes, revogou todas as medidas cautelares impostas ao ex-prefeito de Belford Roxo e pré-candidato ao Senado pelo União Brasil, Márcio Canella. A medida ocorre no âmbito da investigação que apura um esquema de lavagem de dinheiro ligado ao setor de combustíveis, que teria movimentado mais de 7 bilhões de reais. As investigações da Polícia Federal apontam Canella como braço político do esquema. Na decisão, Moraes indica que não existem fundamentos concretos para justificar a manutenção das medidas cautelares, como o uso de tornozeleira eletrônica. JBFM 73.
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0: Supertramp, Give a Little Beat, Zélia Duncan, Alma, Adele com Easy On Me, JBFM 712.
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2: Na linha vermelha, trânsito lento no sentido Baixada, na altura do Caju, e movimentação intensa em direção ao centro. No trecho do 22º Batalhão da Maré, a movimentação está intensa nos dois sentidos da linha vermelha. Trânsito intenso com retenções no sentido Baixada, no trecho da linha vermelha do Hospital da UFRJ. Uma faixa da Avenida Brasil está ocupada na altura do Açaí em Benfica devido a um ônibus enguiçado no sentido Zona Oeste. O trânsito está lento desde o acesso para a Via Expressa. Na Avenida Brasil, liberada a via na altura da Maré, no trecho da Fiocruz, após um acidente que envolveu uma moto. O trânsito está lento desde a altura de Bom Sucesso no sentido centro. Estão liberadas as faixas que estavam ocupadas na Avenida Brasil, no sentido Zona Oeste, após acidente que envolveu duas motos na altura da estação BRT Vasco da Gama. O trânsito permanece lento desde a altura do cemitério do Caju. Ana Rodrigues para JBFM.
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7: A ponte Rio-Niterói terá um esquema especial de trânsito para a realização do Desafio da Ponte 2026, marcado para o dia 2 de agosto. As primeiras interdições começarão às 10 da noite do sábado, dia 1º, quando duas faixas em cada sentido serão bloqueadas para a montagem da estrutura da meia-maratona. Às 5 da manhã de domingo, uma terceira faixa será interditada entre o Mocanguê e a Praça do Pedágio, nos dois sentidos da via. A previsão da concessionária Ecovias Ponte é que o tráfego seja totalmente restabelecido até o meio-dia, após o encerramento da prova. JBFM 7:17.
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1: O diretor e roteirista norte-americano Chuck Russell morreu aos 74 anos. O cineasta ficou conhecido por sucessos como O Máscara, filme estrelado por Jim Carrey, e O Escorpião Rei. A informação foi confirmada pela família ao site TMZ. A causa da morte não foi revelada. Chuck Russell estreou como diretor com o longa A Hora do Pesadelo 3, Os Guerreiros dos Sonhos, em 1987, e consolidou sua carreira em Hollywood no gênero de ação e terror. JBFM 7:27.
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0: Foreigner, I Don't Wanna Live Without You. Antes, Paralamas, Tendo a Lua. JBFM 734.
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2: Um acidente envolvendo carro e moto ocupa uma faixa da linha amarela no sentido Barra, na altura do túnel da Covanca. Equipes dos bombeiros e da concessionária atuam no local e o trânsito apresenta retenções no trecho. Na avenida Ayrton Senna, em direção à linha amarela, um carro enguiçado ocupa uma faixa na altura da Vila do Pan. O trânsito apresenta retenções desde a Cidade das Artes e há reflexos apresentando lentidão na Avenida das Américas até a estação BRT Afrânio Costa. Ana Rodrigues para JBFM.
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0: A defesa de Jair Bolsonaro recorreu hoje contra a decisão do ministro do Supremo Tribunal Federal, Alexandre de Moraes, que proibiu o ex-presidente de receber visitas com finalidades político-eleitorais e divulgar manifestos com esse teor até o fim das eleições de 2026. Os advogados argumentam que a restrição não possui respaldo constitucional ou legal. O recurso pede que o ministro reconsidere a decisão. Caso isso não ocorra, a defesa espera que o caso seja levado a julgamento na primeira turma da corte. JBFM 739.
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1: A Paramount concordou hoje em suspender a aquisição da Warner Bros. Discovery até que haja uma decisão sobre a ação movida por estados norte-americanos contra a negociação. O documento apresentado à justiça suspende a transação até junho de 2027 e evita que a operação, que gira em torno de 100 bilhões de dólares, avance. A medida atende a uma ação movida por 12 estados americanos, liderada pela Califórnia, que afirma que a fusão pode reduzir a concorrência e prejudicar os consumidores. JBFM 748.
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0: Donors, Night Shift, antes Anita Baker, Sweet Love e Barão Vermelho, Poeta Está Vivo. JBFM, faltam 3 para as 8.
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3: Um acidente envolvendo um ônibus e uma motocicleta no vão central da ponte entre os pórticos 16 e 17, no sentido Niterói, interdita uma faixa da via. As equipes estão no local atuando na ocorrência e o trânsito neste momento em direção a Niterói está com lentidão dos acessos ao Mucanguê, tempo de travessia de 31 minutos. No sentido Rio, a ponte está com lentidão na saída para a Avenida Brasil, travessia em 16 minutos. A linha vermelha apresenta lentidão no sentido Baixada, entre o Caju e o Galeão. No sentido centro, boa movimentação na linha vermelha. Na Avenida Brasil, retenção no sentido Zona Oeste, na altura de Bom Sucesso. A lentidão também entre Irajá e Barros Filho. No sentido centro, o trânsito na Brasil está congestionado entre Irajá e Parada de Lucas. Tempo chuvoso em alguns pontos do Rio. Uma chuva fina atinge vários pontos da cidade. Segundo o Alerta Rio, houve registro de chuva na região do Recreio dos Bandeirantes na última hora. Ana Rodrigues para JBFM.
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0: Moradores relataram um intenso tiroteio nesta tarde na região da Grande Tijuca, na zona norte do Rio. Os disparos foram ouvidos nas comunidades do Borel, Casa Branca, Morro da Cruz e Andaraí. Moradores compartilharam nas redes sociais uma suposta invasão de criminosos de uma facção rival em uma das comunidades. No entanto, a informação não foi confirmada pelas autoridades. A PM informou que houve confronto entre criminosos próximo à localidade conhecida como Pedra. O policiamento foi reforçado na região. JBFM 8 e 2.
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1: Cerca de 47% das exportações brasileiras são atingidas por tarifas impostas pelos Estados Unidos. É o que aponta uma estimativa do governo federal. O número considera as tarifas de 12,5% anunciadas nesta quinta-feira, as de 25% anunciadas na semana passada e a sobretaxa aplicada ao aço e ao alumínio em 2025. A tarifa de 12,5% entrou hoje em vigor. Com isso, parte dos produtos brasileiros passam a enfrentar uma sobretaxa total de 37,5%.
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1: O Rio vai ter um sábado com céu nublado e possibilidade de chuva a partir da tarde. Segundo o Instituto Nacional de Meteorologia, a temperatura deve ficar entre a mínima de 17 e a máxima de 25 graus. JBFM 8 e 12.
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0: Marisa Monte na estrada, Coldplay, Paradise e Cutting Crew com I've Been In Love Before. 8h15, o painel JB segunda edição termina por aqui, depois de ter levado a você os seguintes destaques. Lula sanciona a lei que proíbe a produção e comercialização de foie gras. Governo anuncia a liberação de quase 6 bilhões de reais em gastos no orçamento de 2026. Procurador-Geral do Tribunal Penal Internacional é afastado por denúncias de assédio e abuso sexual. Trump ameaça impor novas tarifas à União Europeia. Israel anuncia operação na Cisjordânia após confronto que deixou 6 mortos. Painel JB segunda edição volta na segunda-feira a partir das 5 da tarde e você ainda pode ouvir todas as notícias do programa de hoje no podcast do painel no site jb.fm e não esqueça de baixar também o nosso aplicativo.
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0: Skank, algo parecido a Raccoon Stay on These Roads, JBFM 8:29. 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Na freguesia, a estrada do Gabinal tem trânsito intenso na altura da rua Guilherme Moreira, nos dois sentidos. Na estrada do Pau Ferro, retenções no sentido Pechincha, próximo à rua Geminiano Góes. Na linha vermelha, o sentido Baixada tem lentidão entre o Caju e o Galeão. No sentido centro, boas condições. E na Avenida Brasil, o trânsito está lento no sentido Zona Oeste, na altura de Bom Sucesso e entre Irajá e Barros Filho. No sentido centro, o trânsito está congestionado entre Irajá e Parada de Lucas.
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0: Marcelo Genesi, Felicidade, Toto, Lia. Acesse o nosso YouTube, Rádio JBFM, e assista a vídeos exclusivos de nossos eventos com grandes nomes da música. E o vídeo desta semana é com Leone, cantando Os Outros, no cover artístico JBFM, do ano de 2012. 8h42, boa noite para você. 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

0: Titãs, é preciso saber viver. Lilo Thomas, Just My Imagination. JBFM 8:54.
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0: 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A pesquisa Datafolha, divulgada hoje, mostra o presidente Luiz Inácio Lula da Silva, do PT, com 48% das intenções de voto e o senador Flávio Bolsonaro, do PL, com 43% no segundo turno da eleição presidencial de outubro. O cenário é de estabilidade da disputa comparada à pesquisa anterior divulgada em junho. No primeiro turno, Lula lidera com 40%, enquanto Flávio tem 32%. O Datafolha ouviu 2.004 pessoas entre os dias 22 e 24 de julho. A margem de erro é de 2 pontos percentuais para mais ou para menos. O nível de confiança é de 95%. A SpaceX, empresa do bilionário Elon Musk, fez hoje mais um lançamento da Starship, considerada a nave mais poderosa do mundo. Esse foi o 13º voo teste do veículo espacial. Não houve passageiros a bordo. Os objetivos desta vez são semelhantes aos do último voo realizado em maio deste ano. A empresa busca demonstrar o funcionamento de novas peças da V3, a nova geração da nave projetada para missões de maior duração e lançar no espaço

0: disso, dois satélites reais do serviço de internet Starlink. Próximo informativo às 10 horas. Outras notícias também no nosso site jb.fm. 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